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0: Todos meus amigos aqui da cidade de Tavares, quem fala é o velho Boca.
1: Tô dizendo?
0: Boa. Valeu, meu campeão. Fica com Deus, meu campeão.
1: Como eu quero estar numa situação aí, ô. Rapaz, não gostei daquele apelido que era o botão em você, não, viu? O Viano, Carlos Viano, não gostei, não. É? Pois é, eu sei. Tô querendo frescar. Eita, coisa boa. Doutora Nailde, um abraço. Doutor Fernando, um abraço. Doutor Paulo Quezado, doutor Zé Maria Rios, doutor Paulo Melo. São amigos nossos. Lembrando a festa do Altemar Dutra, junho. É, sexta-feira. É, sentimental demais. Com o Altemar Dutra Júnior, Fonseca Júnior e Silvino Júnior. Oh, Silvino Neves, já apresentando. Vou cantar uns breguinhas lá. Tá bom? Sim, vamos dar música agora? Amor Clandestino, João Mineiro Marciano. Desiludido, Paulo Sérgio. Tive tanta confiança, Zé Ribeiro. Chico Cassiano, nunca pensei. Pronto.

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0: vem aí o nosso amigo Tarcísio Costa, lá no Rio de Janeiro, ouvindo a gente. Valeu, Tarcísio. Grande Tarcisão, compositorzão da música do hino do Santuário Sagrado Coração de Jesus, final dos tempos. São 11 da noite, mais 21 minutos. É, já falou aqui, gostaria de ouvir a música, tô com minha música apenas, 3 minutos, blá, blá, blá, blá. Alô, Silvino, é o Denner, tô falando de Jucurutu, Rio Grande do Norte. Gostaria de ouvir ontem, você não tocou a minha música, apenas 3 minutos. Um balde Alencar, toque hoje, procura aí ver se tem, porque a playlist ela se altera vez por outra, sozinha, automaticamente. A gente tinha até um dia desse, tinha essa música aqui, depois foi substituída por aquela Prometendo Não Chorar. Achou? Baixou? Tá certo, esse aqui já saiu também do Rio Grande do Norte. Não tô, tá aqui, rapaz. Esse outro, boa noite, Silvino Neves, mandou, essa que mandou foi mensagem de voz e apagou. Já, está tudo misturado aqui. Não, boa tarde, deve ser o programa da tarde que sobrou. Tem aqui do interior me chamando. Alô, boa noite.
1: Boa noite, Silvino Neves. Estou aqui na escuta, o Raimundo Matias, do bairro de Junco Sobral.
0: No Junco?
1: Estou aqui na escuta, sou vigilante, estou trabalhando hoje. Trabalho na prefeitura, viu?
0: É?
1: Trabalho aqui na Secretaria de Limpeza da Prefeitura.
0: Essa
1: mas eu estou aqui na sua escuta aí, viu? Conte uma música aí de viajante, viu? De viajante. Eu tente, né?
2: É Manuel aqui.
1: Estou aqui escutando todos os dias, viu?
0: Música de viajante.
1: Ah, tá bom, obrigado.
0: Tá bom, meu irmão, obrigado pela audiência. Música de viajante, ele falou, foi. Rapaz, só se botar aquela. Caminhão é assim.
3: Como diz Boa noite, Silvio assim. Neves, meu amigo, rapaz de educação, que tem um programa de rádio e um de televisão.
0: Rimou.
3: Ei, Silvio, meu nome é João Ventura, moro na Aerolândia.
0: Sei, João Ventura.
3: E queria ouvir a música do Chico Cassiano.
0: Aí, já saiu.
3: Dele é, como é que é o nome da música? É.
0: Nunca pensei.
3: Nunca pensei de sofrer por você.
0: É, saiu já.
3: Nunca pensei de chorar tanto assim. Acho que é assim a música.
0: É, já saiu.
3: Eu ouvi ela, viu?
0: Tá bom.
3: Deus abençoe, Deus proteja. Tchau.
0: Amém, a nós todos. Glória a Deus, aleluia. Diga amém. Sou evangélico, né, Samuel? É, você é cristão, né? Eu tô sabendo que você tá disciplinado. Também tu vive pecando, macho, aí. Vive pecando. Você peca pelos três sentidos, viu? É, palavra, ato e omissão. A palavra é o, entendeu? Você fala. O ato é, viu? E a omissão você não ajuda o próximo. Quem sou eu pra estar julgando ninguém? Tudo é brincadeira. Minha amiga Janete aí do Rio Grande do Norte. Já na TDC me passou mensagem doidinha dizendo que o zap lá, a notícia que o WhatsApp ia se acabar. Digo, não acaba não, isso é ainda sem volta. O WhatsApp ia acabar, o Brasil para. Bora de música? Hein? Não, bora aqui. Quer mais um? Deixa eu me ver. Não, já foi outra pessoa. Boa noite, só mandou boa noite. Então vamos lá. É. Bora, deixa a conversa. Apenas 3 minutos, Barro de Alencar. Caminhão assim, João Mineiro Marciano. Doutor Paulo Melo, o médico cirurgião que canta Fases da Vida. E ainda tem mais um aqui, o Jorge Lã. A essência do nosso amor. Beleza?

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0: foi buscar essa música aí, ó.
1: Hoje amorei.
0: É? Tá certo. Já? Tá certo. Você que manda nessa programação aqui, ó. É, é o que, ó. Eita, 11 da noite mais 41, rapaz. Esse é o nosso querido Samuel Macedo. Aí, o cara vai e descobre que seu outro apelido, rapaz. Cara safado. Carlos Viana, não faça isso com o rapaz, não, ué. É gente boa, hein? É moleque, é? É mau caráter também? Aí é? Ah, tá certo. É, eu sei. Então tá bom. Vou não, deixa comigo, rapaz. É a Chica do Babau. Pois bem, deixa eu mandar um abraço aqui pro pessoal que tá na vigilância. Os meus amigos trabalham a noite toda nas portarias dos condomínios, né? Nas fábricas. Ê, turma boa, como vocês trabalham, hein? Vocês são os heróis da noite da madrugada. E nós estamos por aqui, até meia-noite com você. E agora, Samuel, tá preparado? Tá ou não tá? Se não tiver, não esteja, mas se tiver, esteja, viu? A última rodada musical.

Pronto, meus amigos, terminamos o nosso programa Clube do Brega. A todos vocês, muito obrigado pela audiência, muito obrigado pela atenção. Fique agora com o Show da Madrugada aqui na Verdinha.

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1: 23 horas e 59 minutos.

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0: com a gente, não é, Daniela?
1: É.
0: Tem, vamos por horóscopo? Ai, não, ainda tem 10, ainda tem 4
1: minutos
0: aí. Tem
1: Dona Leó, do Conjunto Esperança, tem a Iônia também no São João do Tauape, tem a Lúcia no Edson Queiroz, Francisca e Messejana, tem a Aninha na Calcaia.
2: Bom dia, Dani, bom dia, Tom.
0: Bom dia.
2: Acho que eu perdi a hora. Ainda me acordei tarde.
0: Acordou tarde.
2: Aninha da Calcaia.
1: Beijo, Aninha.
3: Tá bem. Nome, Daniela. Boa sorte. Toninha do Diadema 2.
1: Oi, Toninha.
3: Todos
0: um abraço, Toninha.
3: Catraio Independente, toda a região. Horizonte. Boa sorte pra vocês. Deus abençoe.
0: Obrigado, Toninha. Um abraço, hein?
4: Bom dia, Daniela de Alavô. Bom dia, Tom Barros.
0: Bom dia.
4: Passando aqui para confirmar minha audiência no melhor. Bom dia, Nordeste.
0: Obrigado, irmão.
4: Gostaria de mandar um alô para minha esposa, Joana Dark, minha filha Jane e minha filha Jade. João Eudes de Vajota.
0: Bom dia, João Eudes. Um abraço para você.
1: Bom dia para o Pedro Antônio, que está em Barbalha. Bom dia para o Pipoca, que está na Serrinha.
0: Pipoca na Serrinha.
1: Bom dia também para o Marquinhos, que é carreteiro e está aqui sintonizado junto com a gente. Bom dia para você,
0: bom
1: Marquinhos.
0: Bom dia, um abraço.
1: O Chicão também.
0: Fala, tá por Chicão. Aqui.
1: Bom dia para o Valdenberg, que está em Russas.
0: Dona Esmeralda, na rua Nossa Senhora do Remédio.
1: Ricardão, está no Albert Sabin. Bom dia para você.
0: Fala, Ricardão, no Albert Sabin.
1: O Carvalho, que está na escuta também. Bom
0: Fala,
1: dia,
0: Carvalho, bom dia.
1: Quem quiser a voz aqui nos microfones da Verdinha, só dizer, hein?
0: Um abraço aí,
5: bom
0: pra...
5: dia, Tom Barros. Bom dia, Daniela de Lavoura.
1: Bom
5: aqui
1: dia.
5: Quem fala é o Luiz Sapopara, aqui da Forte Gelo.
0: Fala, Luiz.
5: Estou me dirigindo aqui para a hidroginástica no SESI, pela Sargentemina. O trânsito foi normal.
1: Coisa boa.
5: Um abraço a todos os ouvintes da Verdinha.
0: Um abraço para vocês.
5: Um abraço, dá um bom dia para minha família lá na cidade de Arneiroz. Acertando os irmãos. A todos um bom dia. Verdinha, não mexe nem para lá e nem para cá.
0: Beleza, um abraço.
1: Beijo, Luiz Sapopara. Vicente Marcolino, um abraço para você também. Tem também aqui o José Lopes, lá de Maranguape. Bom dia para você,
0: bom José. Bom dia, José. Lopes. Um abraço para você.
6: Bom dia, Verdinha. Bom dia a todos os ouvintes.
0: Bom dia.
1: Bom dia.
6: Meu nome é Rubineide Marinho, eu sou de Maranguape. E queria só relatar que eu sou uma testemunha viva da irmã Dulce. Eu sou baiana e no ano mais ou menos de 66, minha mãe se beneficiava para mim e para meus dois irmãos dos leites de doação da irmã Dulce.
1: Que legal.
6: Na época era leite de cabra. Eu queria só dar o meu testemunho e desejar a todos um bom dia.
1: Bom dia.
6: Deus
0: bom
6: abençoe.
0: Dia, um abraço para você.
1: Obrigada pelo depoimento, Rubineide. Eu queria ter conhecido a irmã Dulce.
0: Irmã Dulce.
1: Porque é tão recente, né? 1993, mais ou menos, andava nas ruas de Salvador.
0: É verdade.
1: Vamos para o horóscopo, então?
0: Bora.
1: São 6h13.
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0: Começando pelo signo de Áries, deste dia 13 de agosto. Tensão entre Lua e Urano cria desafios na comunicação, especialmente em ambientes sociais e coletivos. Isso sugere a necessidade de cuidado ao trocar informações ou ideias. Mantenha a calma, prepare bem os seus argumentos antes de torná-los públicos e controle a ansiedade para lidar com possíveis conflitos, é a mensagem para os arianos.
1: Para quem é de Touro, hoje, quinta-feira, o céu do momento sugere que taurinos podem perceber certas limitações financeiras ou contratempos. As configurações astrológicas implicam um elemento de risco em investimentos. Então, busque priorizar a economia e se mover de acordo com suas possíveis condições. Evite quedas por conflito. Divergências sobre recursos também podem surgir. Então, prudência é a palavra-chave para você de Touro.
0: Agora, Gêmeos. A dinâmica familiar pode parecer um pouco turbulenta para Gêmeos, evidenciada pela tensão entre Lua e Urano. Situações inesperadas e mudanças repentinas podem surgir, mas encare como oportunidade para exercitar sua flexibilidade e a sua resiliência. Preserve a harmonia, buscando

0: soluções práticas e atendo às necessidades de todos. Mensagem para os geminianos.
1: Agora, quem é do signo de Câncer? O céu sugere que a sensibilidade de Câncer pode estar mais aflorada hoje, especialmente durante conversas importantes onde há chances de desentendimento. Procure respirar fundo e escolher palavras que contribuam para o diálogo, evitando atritos. Isso pode trazer a diferença para você que é de Câncer.
0: Agora, Leão. A tensão entre Lua e Urano sugere atenção ao compartilhar recursos financeiros e gastos com lazer. Evite assumir compromissos que possam ultrapassar os seus limites, seja financeiro, seja emocional, especialmente quando pressionado pelo entorno. É a mensagem para você que é de Leão.
1: Agora a mensagem para você de Virgem. O céu do dia sugere cautela, já que há questões no trabalho que podem gerar desconforto e há tendência também que pode ser como você agir por impulso. Lembre-se, a sabedoria está no autocontrole e na forma como você vai lidar com os desafios hoje, você que é do signo de Virgem.
0: Libra, o céu de hoje pode sugerir alguns desafios na maneira de encarar a vida e seus valores, com Lua e Urano mostrando tensões entre as áreas de crise espiritual. Esse ambiente pode provocar uma inquietação com os padrões usuais, levando às atitudes impensadas. Portanto, experimente moderar seus impulsos e ponderar os possíveis riscos antes de se lançar a novas situações. Mensagem para os librianos.
1: Escorpião. A configuração entre Lua e Urano sugere a busca por equilíbrio entre os seus desafios pessoais e interações sociais. Aprenda a valorizar sua própria individualidade, sem negligenciar as demandas sociais. Diplomacia e sensibilidade são chaves para manter a harmonia para você que é de Escorpião.
0: Sagitário. As relações profissionais podem se tornar um pouco instáveis com Lua e Urano em aspecto tenso relacionado à área de trabalho e de parceiros. Importante não se deixar abalar por isso, ter muita confiança. O mais indicado seria encontrar o meio termo em vez de focar em quem está certo. Fortaleça a parceria através de soluções diplomáticas. Mensagem para sagitarianos.
1: Para quem é de Capricórnio, o céu do momento sugere que Capricórnio pode perceber contrapontos de ideias que tensionam as relações. Então, respire fundo e evite inovações drásticas. Escolha ficar na sua zona de segurança. Vale você priorizar a harmonia entre os conviventes, hein, você que é de Capricórnio.
0: Agora, o signo de Aquário. Atenção, aquarianos, a quadratura Lua-Urano traz um alerta. Pode haver uma vontade intensa por novidades, reflexo de uma agitação interna e íntima. Isso pode envolver impulsos repentinos que conduzem suas ações. A dica é desacelerar. Refletindo sobre o que leva você a esse comportamento. Reserve um tempo para olhar as suas emoções. Lembre-se, você é mais do que as suas paixões passageiras. Mensagem para os aquarianos.
1: A gente encerra então com a previsão para peixes. A convivência familiar para você de peixes pode estar mais delicada hoje, com a Lua e Urano sugerindo desafios na área dos relacionamentos e no ambiente doméstico. Isso pode te tirar da zona de conforto, mas lembre-se, pisciano, uma atitude de conciliação pode trazer tranquilidade e fortalecer laços. Essa mensagem é para você, que é de peixes. Essa foi a previsão de hoje do Personário, dia 13 de agosto. Mais um intervalo chegando às 6h19. A gente volta já já para dar aquele nosso giro na cidade e conversar mais um pouquinho com você, ouvinte. Música.

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1: 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São 6 horas e 21 minutos.
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1: Passada pela avenida de nossa cidade, nesse comecinho de manhã, 6 horas e 22 minutos. Vamos lá ver as nossas avenidas, como estão em movimentação dos nossos veículos. Avenida da Universidade, movimento tranquilo neste começo de manhã. Sentido Parangaba, centro de Fortaleza. Bem no cruzamento com a Avenida 13 de Maio, em frente à reitoria da Universidade Federal do Ceará. Portanto, tranquilo na Avenida da Universidade. A Avenida Leste-Oeste com movimento mais intenso vindo da Barra do Ceará na direção da Igreja da Prainha. No sentido contrário, o movimento é bem menor, como de costume. Na parte baixa, hoje não tem a feirinha da José Avelino, pelo menos aqui nós temos um movimento calmo, tranquilo, pelo lado da 10ª Região Militar, para quem vai pegar a direita na direção da Catedral e a esquerda na direção da Cefaz ou da Praia de Iracema pela Avenida Alberto Nepomuceno. Tudo muito tranquilo, portanto, nesse trecho. Também tranquilidade absoluta na Avenida Raul Barbosa. Vindo de Arolândia para Aldeota, o Parque do Cocó, o movimento é um pouco maior. Movimento menor no sentido contrário, ou seja, aqui da Assembleia Legislativa na direção de Arolândia. E na parte baixa da Raul Barbosa, o movimento é menor ainda. Para quem vai pegar à direita na direção da Base Aérea de Fortaleza, ou então à esquerda, na direção da Câmara Municipal, mas tudo tranquilo na Raul Barbosa. Avenida Heráclito Graça, também com movimento calmo no começo de manhã, nos dois sentidos, Aldeota Centro ou Centro Aldeota, cruzamento com a Avenida, aliás, com a Rua Ildefonso Albano, nas proximidades do Ginásio Coberto Paulo Sarazati. Avenida Washington Soares, movimento tranquilo. Movimento maior vindo do Eusébio, ali do Aquiraz, pela CE-040, na direção de Fortaleza. Ou então, no sentido contrário, movimento menor, ou seja, no cruzamento com a Oliveira Paiva, na direção do Eusébio do Aquiraz, o movimento é pequeno. Mas tudo tranquilo na Washington Soares. 6 horas e 24 minutos. Dentro de 4 minutos, o rádio 6h24. Dentro de 6 minutos, o Rádio Notícias Verdes Mares, o mais antigo noticioso do Brasil. Agora mais alguns alôs, mensagens que chegaram aqui com a Daniela Delavaux.
2: Mensagens no WhatsApp da Verdinha, Aldinho, lá do Rio Grande do Norte, bom dia. Tem a Letícia Leandro e a Montada também, ela tem 14 anos e acompanha a Verdinha. Bom dia para você, Letícia. Bom dia, Nordeste. Sou também devota de Santa Irmã Dulce, é a Francisca. Francisca Lima, lá do Crato. Bom dia, Francisca. Mais um ouvinte, professor Jean, do bairro de Fátima. Oscarina Matos, lá de Pindoretama. Um beijo, Oscarina.

0: Clemilda de Piracicaba diz que Sagitário pra hoje tá bom, né, Clemilda? Um abraço pra você. Tem a Fátima também, que tá sintonizada lá no Eusébio. Um abraço, Fátima. Quem não mandou mensagem, então, que tal fazer isso hoje, hein? Sei que não costuma mandar mensagem, mas tá sempre ligadinho. Falar nisso, um beijo pro pessoal Pular Torres de Melo, que estão sempre sintonizados junto com a gente. Um abraço pra você que escuta a gente aí no Lar Torres de Melo. E pra você que não costuma escrever, faz isso hoje. Nosso WhatsApp 98887-1306. E aí você tem a sua voz nos nossos microfones, se você mandar um áudio, ou então você mesmo manda um texto que a gente lê a sua mensagem. 98887-1306. Participa aqui da nossa programação e manda a sua mensagem pra cá pra gente bater um papo. E lembrando que sexta e sábado nós temos o nosso quadro O Bom da Madrugada, onde você pode participar também conversando com a gente. Então, manda sua mensagem pra cá e participa pra gente bater um papo também na sexta ou no sábado, pra gente conversar um pouquinho no Bom da Madrugada e conhecer o ouvinte que tá aí do outro lado. É muito bom esse momento, a gente pode conhecer um pouquinho, já tantos ouvintes que nós conversamos, né, ao longo desse tempo. Então manda sua mensagem pra cá e conversa junto com a gente, que eu vou liberar mais um microfone agora. Manuel Lobão, chegando lá do Mucuripe. Não tá saindo o áudio do Manuel Lobão. Então daqui a pouquinho a gente vai escutar. É, tem mais um ouvinte aqui, que é o Nilcar, que tá aqui sintonizado também. Um abraço pra você, Nilcar. Enquanto a gente não libera o áudio do ouvinte, tem uma matéria aqui no diário que é: qual é a história da Cruz das Almas? Você já deve ter visto ali na Avenida Leste-Oeste, né? Desde 1990, o histórico desse monumento em Fortaleza envolve a Igreja Católica, reivindicação popular e órgãos de trânsito. Então, quase ninguém vê a cruz posicionada no canteiro da Avenida Leste-Oeste, lá no Pirambu. Deteriorada, ela parece mesmo invisível, mas ela está lá há mais de 30 anos e acredita-se que representa um marco para uma das vias mais movimentadas de Fortaleza, uma história que envolve reivindicação popular, Igreja Católica e atuação dos órgãos públicos. Acesse o diário para você ver essa história. Dá para ser agora? Vamos escutar aqui o áudio do ouvinte? Vou liberar, hein? Manuel Lobão, fala lá, Manuel.
1: É, bom dia, Nordeste, bom dia, Daniel Delamor, bom dia, Tom Barro, bom dia para essa equipe maravilhosa da nossa querida Verdinha do nosso coração.
0: Bom dia.
1: Aqui quem fala é Manuel Lobão, da Jangada das Velas Brancas do Mucuripe. O Mucuripe sempre bom, né? Ótimo.
0: Um abraço para você, Manuel. Quem mais está aqui?
1: Funcionando normalmente, transfluindo muito bem.
0: Sim.
1: Os ventos bem moderados, maré cheia, já de vazante para baixa mar. E restante tudo bem, temperatura 25 graus, viu?
0: É,
1: no calçadão. Né? Tá tudo beleza, um bom dia de novo, que Deus
0: beleza.
1: Nos abençoe.
0: Amém. Um abraço. Um beijo para você, Manuel. Obrigada. Tem mais um, chegou um vídeo aqui.
2: Bom dia, Daniel Delavaux, Tom Barros. Aqui sou Ednardo da Calcaia, aqui na programação melhor do rádio e da TV.
0: Adorei, ele mandou um vídeo, aí ele mostra como é que ele assiste a gente pela TV, na sala, né? Um beijo pra você, Ednardo, muito obrigada, viu, pela imagem também, adorei. Então, se você quiser mandar sua mensagem pra cá, faz como os nossos ouvintes, grava um áudio, grava um vídeo, escreve um texto, da forma que você quiser se comunicar. A Graça Ferreira escreveu aqui, Graça Ferreira, da Parangaba, um beijo pra você, Graça. Um abraço, muito obrigada pela sua audiência e pela sua companhia por aqui. O Jerônimo também tá aqui sintonizado, um abraço pra você, Jerônimo. E também o nosso ouvinte Ricardo na Parquelândia, um beijo pra você, Ricardo. Tem o Rafael também, que tá na Rui Barbosa. Um abraço pra você, Rafael. 6h29, vamos pro Rádio Notícia? 7 horas eu tô de volta pra gente dar continuidade aqui ao Bom Dia Nordeste. Então daqui a meia hora a gente se encontra de novo. Até já. Música.

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1: 6:31. Bom dia. Hoje, quinta-feira, dia 13 de agosto, ano 2026, manchetes do Rádio Notícias Verdes Mares. Justiça mantém prisão de vereadores em operação contra facções em Sobral. Dois crânios humanos em saco de lixo no município de Massapé são encontrados. Supermercado em Fortaleza é autuado pelo PROCON por vender produtos fora da validade. Candidata pede correção de valores após declarar patrimônio de R$2 bilhões ao TRE. Pessoas acima de 70 anos poderão continuar doando sangue aqui no Brasil. No futebol, Fortaleza viaja para Caxias do Sul, onde terá um duelo de 6 pontos diante do Juventude. Já o Ceará espera a presença de bom público contra a equipe do Cuiabá pela Série B do Campeonato Brasileiro do Castelão. Essas e outras notícias a partir de agora.
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1: 6:32.
0: Segurança.
1: A Justiça Eleitoral decidiu nesta quarta-feira, ontem, portanto, manter as prisões preventivas dos 7 investigados na Operação Obertá. O grupo é suspeito de interferir nas eleições municipais de 2024 e no atual processo eleitoral de Sobral, na região norte do Ceará. Os detalhes estão com Tainá Martinez.
3: A decisão foi tomada durante a audiência de custódia realizada de forma virtual, ocasião em que participou o promotor eleitoral Igor Pinheiro, coordenador do Grupo Auxiliar Eleitoral do GAEL, que se manifestou favoravelmente à manutenção das prisões. Deflagrada na última terça-feira, a diligência foi realizada pelo Ministério Público do Ceará por meio do GAEL e da Terceira Promotoria Eleitoral de Fortaleza, em conjunto com a Força Integrada de Combate ao Crime Organizado, a FICO. Ao todo, foram cumpridos 14 mandados de prisão preventiva, 25 de busca e apreensão e 5 medidas de afastamento cautelar de cargos públicos. Dos mandados de prisão preventiva, 7 foram cumpridos ainda na terça-feira. O colunista Inácio Aguiar, do Ponto Poder, confirmou a detenção de 3 parlamentares de Sobral: Carlos do Calixto, do PSB, Mário Victor, do União Brasil, e Juninho do Povo, do Podemos. O processo é sigiloso e, por isso, não há mais informações sobre como se dava a participação dos vereadores na dinâmica criminosa. Até o momento, as defesas dos vereadores Carlos do Calixto, Mário Victor e Juninho do Povo não se manifestaram. Tainá Martinez para a Verdinha FM 92.5 e TV Diário.
1: Novas informações sobre o caso do soldado da PM morto carbonizado. A defesa da policial e do marido, detidos por suspeita de participação no crime, contesta as provas apresentadas. As atualizações estão com Matheus

0: Facundo.
1: A Polícia Civil ainda investiga a morte do soldado Rafael Sampaio da Silva, de 27 anos, PM encontrado morto e carbonizado dentro do próprio carro na Grande Fortaleza. Segundo o relatório de investigação, o veículo foi incendiado de forma criminosa e no local foi encontrado um galão de combustível. Rafael estava fardado e algemado com a própria algema. O policial havia saído do plantão por volta das 2 da manhã da última terça-feira, quando, segundo a investigação, deixou o batalhão em companhia da soldados Júlia Natália Girão Gomes, que teria pedido carona. Testemunhas confirmaram que os dois saíram juntos no carro do PM. Em depoimento, Júlia afirmou que o veículo foi interceptado por homens armados em um carro e uma motocicleta. Ela disse ter ouvido um disparo e Rafael falar aos criminosos que não era necessário fazer aquilo. A soldado alegou ainda que foi levada para um cativeiro e libertada somente horas depois. Segundo a polícia, a versão apresentada por Júlia entrou em contradição com as investigações. Imagens de câmeras de segurança mostraram a mulher caminhando livremente por uma oficina por volta das 8h52 da manhã, quando ela deveria, segundo seu depoimento, estar em cativeiro. O registro foi feito a cerca de 28 quilômetros do local onde ela disse ter sido abandonada. Diante das inconsistências, investigadores apontaram uma profunda contradição entre o relato e os fatos apurados. A soldado foi presa e o marido dela, Antoneudo Ribeiro Lima Júnior, foi convocado para depor e também detido. No entanto, Antoneudo não foi autuado por suspeita da morte do policial, mas sim porque a polícia encontrou munições, placas veiculares adulteradas e documentos suspeitos na residência do casal. Até o momento, a polícia não divulgou quem seriam os supostos executores do crime e também não há conclusão sobre como o corpo de Rafael foi levado ao local onde foi encontrado queimado. Entre as linhas de investigação, está uma possível vingança por traição e também há uma hipótese que surgiu sobre uma ameaça que o soldado havia recebido depois de uma briga. A polícia ressalta que nenhuma dessas motivações até o momento foi confirmada. Matheus Facundo para Verdinha FM 92.5 e TV Diário.
0: Trabalhadores da limpeza urbana encontraram 2 crânios humanos em saco de lixo no município de Massapê. As informações do caso estão com Ítalo Cosme.
2: Agentes de limpeza encontraram 2 crânios em um saco em Massapê, município na zona norte do Ceará. A Secretaria de Segurança Pública e Defesa Social afirma que apenas depois do laudo pericial será possível confirmar se a alçada é humana ou animal. Os garis que encontraram os restos mortais estavam trabalhando na estrada que dá acesso à comunidade de Salgadinho. Um dos trabalhadores informou aos policiais que foi conferir o que tinha dentro de um saco de nylon e puxou um pedaço de osso. O homem, assustado, jogou o material para dentro do saco novamente. Depois, pegou um pedaço de madeira para tentar entender o que era. Nesse momento, quando ele puxou, saiu um dos crânios. Assustado, ele ligou para a polícia militar, que foi ao local. A perícia forense também foi acionada. A polícia civil investiga o caso. Ítalo Cosme para a TV Diário e Verdinha.
0: 6h38.
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0: Um dos símbolos do patrimônio histórico de Fortaleza está ameaçado. A escultura da Sagrada Família, instalada na fachada da antiga escola Jesus, Maria e José, apresenta danos e problemas na estrutura de sustentação. Especialistas alertam para o risco de queda da peça. João Limoneto traz agora os detalhes.
4: A antiga escola Jesus, Maria e José, um dos prédios históricos mais importantes do centro de Fortaleza, enfrenta um cenário de abandono e deterioração. E um dos elementos mais simbólicos da fachada também está em risco. A escultura da Sagrada Família, que representa Jesus, Maria e José, apresenta corrosão severa e pode tombar. O alerta é do conservador e restaurador Antônio Vieira, que analisou imagens da peça a pedido do Diário do Nordeste. Segundo ele, há corrosão em toda a extensão da escultura, perda da pintura e deterioração dos grampos, parafusos e porcas que ajudam a sustentar o monumento. O especialista afirma que o risco de queda está relacionado também ao comprometimento da estrutura da fachada. Segundo ele, parte da estrutura de ferro que dava sustentação à alvenaria foi retirada por vândalos. A antiga escola foi construída entre 1902 e 1905 e funcionou como instituição de ensino até 1920. O imóvel é tombado pelo município desde 2007. Atualmente, o prédio apresenta vegetação alta, paredes deterioradas e portas e janelas fechadas com tijolos. A Prefeitura de Fortaleza afirma que criou um grupo de trabalho com a Arquidiocese para discutir ações de preservação.

0: O grupo tem 120 dias para apresentar um relatório e propostas técnicas para restauração e conservação do imóvel. O Ministério Público do Ceará também cobra providências. Entre os pedidos está a adoção de medidas emergenciais, como a introdução de vigilância patrimonial, inspeção técnica e estabilização de estrutura. O MP ainda cobra mais de R$ 22 milhões de reais em multas aplicadas ao município pelo descumprimento de decisões judiciais. Diante do risco envolvendo a escultura, um conselheiro do CONFIC, ouvido pela reportagem, disse que pretende levar o caso ao colegiado e defender uma medida emergencial para evitar que a peça caia e seja perdida. Para o especialista Antônio Vieira, a escultura ainda pode ser recuperada, mas é necessária uma intervenção antes que os danos se tornem irreversíveis. A reportagem questionou a Secretaria de Cultura de Fortaleza se a escultura poderia ser retirada antes que caia. A pasta não respondeu ao questionamento. João Lima Neto para Verdinha FM e TV Diário.
1: Na unidade do supermercado Fazendinha, localizada no bairro Aldeota, aqui em Fortaleza, foi autuado pelo Procon Ceará. O motivo foi exposição de produtos com prazos de validade vencidos, incluindo itens como queijos, bacon e batata doce. Quem traz os detalhes é Raíza Azevedo.
2: Uma unidade do supermercado Fazendinha, no bairro Aldeota, em Fortaleza, foi autuada pelo Procon por vender produtos vencidos. Entre os itens estão queijos, bacon e salgados de batata doce. Um dos itens já estava vencido há mais de 2 semanas e outros com validade expirada na semana passada. Segundo o Procon, esses produtos são considerados impróprios para o consumo, comprometendo a qualidade e a segurança dos clientes. Os alimentos devem ser recolhidos. Um processo administrativo foi instaurado e o supermercado vai ter o prazo de 20 dias para apresentar a defesa. A punição deve ser aplicada após a tramitação do processo. Mais detalhes sobre o caso estão na matéria completa no site do Diário do Nordeste. Da redação, Raíssa Azevedo para Verdinha FM 92.5 e TV Diário.
1: Por meio de nota enviada à imprensa, o supermercado Fazendinha informou que tomou conhecimento da fiscalização realizada pelo Procon Ceará e está analisando os documentos e registros relacionados à ação, a fim de apurar circunstâncias apontadas. A nota da rede diz ainda que mantém rigorosos procedimentos internos de controle de qualidade e validade dos produtos e que realiza retirada preventiva de circulação de itens próximos do vencimento ou que eventualmente estejam fora do prazo de validade. O dia de Nossa Senhora da Assunção, Santa Padroeira de Fortaleza, é comemorado no próximo sábado, dia 15 de agosto. Devido à folga prevista na legislação, alguns estabelecimentos têm um horário de funcionamento alterado. Todos os bares e restaurantes da capital estão autorizados a funcionar normalmente neste sábado. As agências dos Correios não irão funcionar. Os bancos da capital cearense não realizarão atendimento. A Enel Distribuição Ceará terá equipes operando neste sábado, assim como a Cagesse. O comércio de rua de Fortaleza pode funcionar normalmente. No entanto, segundo o Cindy Lojas, os estabelecimentos devem cumprir as exigências previstas na Convenção Coletiva de Trabalho e obter a certidão de conformidade de abertura em feriado. A frota de ônibus de Fortaleza terá alterações para atender a demanda da 24ª Caminhada com Maria, evento a ser realizado pela Arquidiocese de Fortaleza. Haverá reforço em algumas linhas dos 31 veículos reservados distribuídos nos terminais de Antônio Bezerra, Siqueira, Parangaba, Papicu e Messejana. Os ônibus estarão das 5 horas da manhã do dia 15 de agosto até o dia 16, a 0 hora do dia 16. São 6 horas e 44 minutos.
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1: Vamos agora dar um giro pela cidade de Fortaleza, nas principais avenidas de nossa cidade. Avenida Washington Soares, com movimento bem intenso, vindo ali da CE-040, quem vem do Eusébio, do Aquiraz, na direção de Fortaleza, mas não tem engarrafamentos. No sentido contrário, o movimento é muito menor e muito tranquilo também. Avenida Heráclito Graça, com movimento calmo neste começo de manhã, nos dois sentidos. Aldeota Centro de Fortaleza.

ou então centro de Fortaleza, Aldeota. Imagens a partir do cruzamento com a Ildefonso Albano, perto do ginásio Paulo Sarazati. 6:45, no próximo bloco. Pessoas acima de 70 anos poderão continuar doando sangue aqui no Brasil. Ceará tem pelo menos 6 câmeras com vereadores alvo de investigação por envolvimento com facções. No futebol, Fortaleza viaja para Caxias do Sul, onde terá um duelo de 6 pontos contra a equipe do Juventude. Já o Ceará espera a presença de bom público contra a equipe do Cuiabá pela Série B do Campeonato Brasileiro no Castelão. Essas e outras notícias logo após o intervalo aqui na Verdinha. 92,5, jornalismo que fala a nossa língua.

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0: 6:48.
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0: O Ceará tem pelo menos 6 câmaras com vereadores alvo da investigação por envolvimento com facções criminosas. Em alguns casos, o investigado é suplente de vereador em exercício. Entenda na reportagem de Luana Barros e Ingrid Campos, com narração de Maiara Mourão.
2: A suspeita de envolvimento com uma facção criminosa resultou na prisão de 3 vereadores de Sobral nessa terça-feira, durante a Operação Omertá. Além de presos, eles também foram afastados do mandato na Câmara Municipal de Sobral. Por enquanto, o Ministério Público do Ceará ainda não divulgou qual a participação dos vereadores na dinâmica criminosa. A investigação e prisão dos vereadores significa que, dos eleitos para o Legislativo Municipal em Sobral, quase 20% estão sob suspeita de envolvimento com facções criminosas. A investigação aponta a possibilidade de interferências no processo eleitoral de 2024 e de 2026. No Ceará, pelo menos 6 câmaras municipais foram afetadas quando investigações sobre facções criminosas apontaram o envolvimento de parlamentares. Prisões, cassações, afastamentos e até recontagem de votos estão entre as consequências que atingiram as casas legislativas municipais. O caso mais sério é em Morada Nova, onde 6

0: Vereadores foram presos por suspeita de terem tido a campanha eleitoral financiada por uma facção. Vereadores de Canindé e Tejuçuoca também foram alvo de mandados de prisões em investigações semelhantes. Também em Canindé, uma vereadora teve o mandato cassado por suspeita de ligação com integrante de facção. Em Iguatu, houve recontagem de votos depois que um suplente de vereador teve os votos anulados. Já em Fortaleza, um suplente de vereador que exercia mandato no momento da decisão chegou a ser cassado pela Justiça Eleitoral, mas teve o afastamento revertido pelo Tribunal Regional Eleitoral. Mayara Mourão para a Verdinha FM.
1: Os três parlamentares presos em Sobral foram Carlos do Calixto, Mário Victor e Juninho do Povo. Além deles, o vereador Marlon Sobreira foi alvo de mandado de busca e apreensão. Em nota publicada no Instagram, a Câmara de Sobral disse acompanhar os desdobramentos para adotar as providências administrativas e institucionais que eventualmente se fizerem necessárias. A candidata Amália Pereira, ex-prefeita de Ocara, pediu correção de valores após ter declarado patrimônio de R$2 bilhões ao TRE. Segundo ela, o montante excessivo foi registrado por um erro e a adição de zeros a mais. Rodrigo Miranda explica todos os detalhes.
2: A declaração de patrimônio da ex-prefeita Amália Lopes, do MDB, candidata a deputada estadual, chamou a atenção pelo montante elevado, fixado em R$2 bilhões, no portal de divulgação de candidaturas do Tribunal Superior Eleitoral. Conforme sua assessoria, o valor está incorreto e a correção já foi solicitada ao Tribunal Regional Eleitoral do Ceará. O esclarecimento foi publicado nas redes sociais da candidata na manhã desta quarta-feira, no qual a assessoria indica ter havido erro material na apresentação dos valores do patrimônio. Devido à adição de zeros a mais, o montante total de Amália subiu de milhões para bilhões. No portal da transparência, a quantia registrada ainda segue como R$2.534.300, mas deve ser corrigida em breve, pois a petição já foi protocolada. Uma vez retificada, ela deve ser estabelecida em R$2.534.30. Ao todo, três bens foram registrados pela candidata: um apartamento, uma casa e um valor advindo de rendimentos. Conforme a assessoria da candidata, a correção deve ser feita para o apartamento e para os rendimentos que estão lançados com zeros a mais. Rodrigo Miranda, para a Verdinha FM 92.5 e TV Diário.
1: O Tribunal Regional Eleitoral do Ceará convocou representantes de partidos, federações e coligações para reunião sobre assuntos relativos à propaganda nas eleições gerais de 2026. O evento ocorre amanhã, sexta-feira, dia 14, no auditório do Tribunal. O principal assunto na pauta é o exercício do poder de polícia em propaganda eleitoral. Esse papel será desempenhado pelas 13 zonas eleitorais aqui de Fortaleza. Além disso, serão discutidos temas como, por exemplo, a atuação das zonas eleitorais de Fortaleza, responsáveis pela fiscalização da propaganda. Sistema Pardal para recebimento de denúncias. Fiscalização de rua decorrente de denúncias recebidas. Comunicações dos eventos partidários e a resolução de conflitos entre os eventos. O Tribunal Regional Eleitoral ressalta que também irá reforçar o papel dos veículos da imprensa e como deve funcionar a notícia em casos de irregularidades em propaganda. Projeto de lei complementar que reduz tributos federais sobre combustíveis foi aprovado na noite de ontem no Senado Federal. Agora, o texto segue para a sanção presidencial. O principal objetivo do projeto é minimizar os efeitos da guerra dos Estados Unidos contra o Irã no Oriente Médio. A principal rota de exportação da região foi fechada, gerando aumento dos preços dos combustíveis. De acordo com o texto, a perda de arrecadação será compensada pelo aumento de receitas da União obtidas pelo aumento do petróleo. o alcance da norma foi ampliado para conceder

0: benefícios a diferentes setores, como, por exemplo, produção de etanol e fertilizantes agrícolas. A Agência Nacional de Proteção de Dados suspendeu as transmissões ao vivo do Discord do Brasil após a plataforma ser utilizada para casos de violência, assédio, indução de suicídio e morte envolvendo crianças e adolescentes. A medida preventiva foca apenas nas lives, mas mantém também ativas as outras ferramentas do fórum. A suspensão será mantida enquanto a plataforma não adotar mudanças para reduzir esses riscos. A NPD estabeleceu um prazo de 3 dias úteis, para o Discord cumprir a determinação. A decisão ocorreu um dia após a Advocacia Geral da União, a AGU, informar ter recebido uma proposta do próprio Discord com novas medidas de segurança. A plataforma visava a reforçar a proteção dos usuários, incluindo crianças e adolescentes. O documento foi criado após a Secretaria Nacional de Direitos Digitais do Ministério da Justiça listar falhas em mecanismos de verificação de idade e ferramentas para a proteção de crianças e adolescentes. A plataforma do Discord foca em comunicação, mas costuma ser utilizada também e principalmente por jogadores de games online e por adolescentes. São 6 horas e 56 minutos.
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0: O Ministério da Saúde atualiza regras para doação de sangue e permite que idosos de 70 anos ou mais continuem sendo doadores desde que estejam saudáveis. As novidades agora com Alânio Pereira.
2: Doadores de sangue poderão continuar a fazer doações mesmo depois dos 70 anos. A mudança está prevista no novo Regulamento Técnico da Hemoterapia, aprovado pelo Ministério da Saúde e que entra em vigor no mês de outubro. Pelas novas regras, não haverá mais idade máxima para quem já é doador, desde que a pessoa esteja saudável e seja considerada apta na avaliação clínica feita pelo serviço de hemoterapia. Também deverão ser respeitados os intervalos e a frequência de doação definidos para cada faixa etária. Segundo o Ministério da Saúde, a mudança acompanha o aumento da expectativa de vida e o envelhecimento da população brasileira. O novo regulamento também altera alguns prazos. Depois de uma endoscopia, por exemplo, o período para voltar a doar cai de 6 para 4 meses. Para quem fez tatuagem ou maquiagem definitiva em estabelecimento que cumpra as normas de segurança, o prazo passa a ser de 7 dias. A mesma regra vale para procedimentos como botox, preenchimento e microagulhamento, desde que seja possível comprovar as condições de segurança. A partir de outubro, o teste para malária também será feito em todos os exames de triagem. Com isso, pessoas que estiveram em áreas consideradas de risco poderão ter o período de impedimento para doar reduzido para 30 dias. As condições básicas para a doação permanecem: estar em boas condições de saúde, pesar pelo menos 50 quilos, estar descansado e alimentado, além de apresentar documento oficial com foto. Adolescentes a partir dos 16 anos também podem doar, mas precisam de autorização do responsável. Alânio Pereira para Verdinha FM 92.5 e TV Diário.
0: 6 horas e 59 minutos.
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0: O elenco do Fortaleza viaja hoje para Caxias do Sul, onde terá um duelo de 6 pontos contra a equipe do Juventude. Já o Ceará Esporte Clube quer aproveitar o bom momento e lotar o Castelão contra a equipe do Cuiabá. Fernanda Alves tem os detalhes.
3: O Fortaleza vai viajar nesta quinta-feira para Caxias do Sul. A expectativa é que o voo saia às 8h55 da manhã. A equipe já viaja na quinta, chega lá, descansa, tem um treino na sexta e aí depois é só ficar na concentração esperando o duelo contra o Juventude, que acontece no sábado a partir das 6h30. É um confronto direto de 6 pontos, já que as duas equipes estão próximas ali na classificação, o Juventude na segunda colocação e o Fortaleza como terceiro colocado. Caso o Tricolor de Aço consiga vencer, empata na pontuação.

0: Situação, só fica ali a divergência em relação ao saldo de gols e a Fortaleza permanece na terceira colocação, mas disputando uma vaga entre as equipes que estão ali no G2, no caso, atualmente o Criciúma e o Juventude, respectivamente. Além disso, Paulo Autuori sabe que tem atletas que ele não vai contar, já isso confirmado. São os suspensos Pedro Henrique pelo STJD, vai cumprir o último jogo contra o Juventude, Luiz Fernando pelo terceiro amarelo, Militello expulso. Tem também o departamento médico, com Prior, Ronald e Fuentes. Falta só saber se mais alguém vai integrar essa lista. Até o momento, a gente não tem nenhuma informação. A expectativa é que o próprio Ronald, por exemplo, esteja à disposição para o treinador, mas tudo isso divulgado antes da viagem acontecer, já com a lista de relacionados. Isso sobre o Fortaleza. O Ceará também joga sábado contra a equipe do Cuiabá em casa e já garantiu 12 mil torcedores confirmados. Essa foi a informação divulgada pela assessoria de imprensa do clube, já que tem essa expectativa de ter o maior público da Série B até aqui. A presença do torcedor, a equipe vem de duas vitórias consecutivas, tem esse terceiro jogo e quer vencer para ficar ali no meio de tabela e se afastar desse Z4. Afinal, a zica é o que o Ceará quer se manter distante para não cair para a Série C do ano que vem e, quem sabe, ainda disputar ali entre as seis melhores equipes, os playoffs, para conseguir o acesso para a Série A. Com as informações do Fortaleza e Ceará, direto da redação, Fernanda Alves para a Rádio Verdinha 92.5 e TV Diário.
1: 7:01. 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Continue com Daniela de Lavor e o Bom Dia Nordeste.

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1: 7:05 agora. Bom dia pra você, ouvinte. Bom dia pra todos os madrugadores sintonizados aqui na Verdinha 92,5. Nós estamos de volta para dar continuidade aqui ao nosso trabalho, ficando junto com você até as 9 horas da manhã. Você que chegou por aqui no escurinho da madrugada, você que acordou no escuro junto com a gente, que maravilha ter a sua companhia. Para você que está chegando agora, muito obrigada pela sua audiência, pela sua companhia. Obrigada a você, ouvinte, que está sintonizado na 92,5. Bom dia para essa equipe maravilhosa, esta equipe que faz esse programa acontecer. Bom dia, não é uma equipe boa, chega a gente enche a boca para agradecer essa equipe, escolhida a dedo, Augusto Assunção, nosso cancão do Aquiraz. Bom dia para você, Augusto Assunção, nosso cancão do Aquiraz. Bom dia, ele que coloca no ar tudo que você ouve pela Verdinha FM 92,5. Bom dia para ela, a nossa querida, maravilhosa Aline Mariano. Ela que é a mãe de todos, ela que é a nossa grande protetora aqui desse estúdio. Bom dia para você, Aline Mariano. Bom dia, nossa querida Aline Mariano, que é a nossa assistente, a nossa peça-chave nessa engrenagem. E por falar em engrenagem, nós temos ela dando o ar da graça por aqui. É ela, Elisiane Corrêa, a mulher do café. Bom dia pra você, Elisiane. Ela só chega aí com um café cheiroso. Bom dia, Eli. Eli que tá na produção do Bom Dia Nordeste nesses tempos aqui de férias de Sara de Queiroz. Lá em cima, quem tá com a gente pela TV Diário tá vendo o trabalho do Thiago Nobre. Thiago Nobre, que é o nosso diretor de imagens. O Diego Castro, nosso operador de caracteres. Com tudo que você vê escrito aí na sua tela, é o trabalho do Diego Castro. E o Cacau nos colocando no ar pra TV Diário. Na redação integrada do Sistema Verdes Mares tem o nosso estagiário, João Duarte. Tem também a Sofia Leite, que dá todo o suporte pra Elisiane aqui na produção do Bom Dia Nordeste. E tem também a Maiara Mourão. A equipe é grande, não é? Pois é, pois essa equipe todinha só tem sentido de estar aqui se você chegar junto, porque se você não chegar, não faz o menor sentido. Então, por isso que a gente agradece a sua participação, a sua audiência e a sua companhia por aqui. Você que nos acompanha pelo rádio, você que nos acompanha pela TV Diário, muito obrigada. Nós vamos juntos até as 9 horas da manhã. Então, é isso, hein? 98887-1306, 98887-1306. Esse é o nosso contato para que você mandar sua mensagem, para você registrar sua audiência, para você participar aqui junto com a gente. E claro, você pode registrar o seu alô, você pode fazer uma pergunta para um convidado na hora que a gente estiver conversando com alguém. Lembrando que hoje é quinta-feira, né? Então, para muita gente que aguarda esse momento, daqui a pouquinho nós teremos Adalberto Barreto nos nossos estúdios, ao vivo, conversando com a gente. Adalberto Barreto, que é esse médico psiquiatra, criador da terapia comunitária do Projeto Quatro Varas, que está escrevendo para o Diário do Nordeste toda semana, que está com a gente toda semana por aqui também. Na segunda, ele abre as portas do consultório, deixa o tema livre para você entrar em contato e conversar sobre o tema que você quiser. E na quinta-feira, ele traz um tema que ele leva lá para o Diário do Nordeste, a gente se aprofunda por aqui. E o tema de hoje é incrível, hein? Eu vou logo te adiantar para você já ir se preparando para conversar com o Adalberto Barreto já já. Hoje o tema, vendavais emocionais. As tempestades também nascem dentro da gente. É incrível, né? A gente vai conversar sobre isso. Como é que você lida aí com essas tempestades emocionais da sua vida? Se você quiser conversar sobre esse assunto, se você quiser entender um pouco mais antes de toda tempestade, tem sinais, né, que vai ter uma tempestade. A gente sente os ventos fortes, a gente sente o tempo mudar, o céu fica mais escuro, o vento fica mais gelado. A gente sente uma mudança na natureza. E dentro da gente, como é que a gente percebe que está chegando uma tempestade aqui para dentro? Falaremos sobre isso. Daqui a pouquinho, Adalberto Barreto vai conversar com a gente sobre esse assunto. E você, fique à vontade para mandar o seu comentário, para falar com a gente sobre esse assunto. Fique à vontade. Agora são 7:10

minutinhos, a gente vai saber como é que tá o trânsito, pra gente dar aquele nosso giro no trânsito, porque tem muita gente saindo de casa, tem muita gente tomando um golinho de café agora pra enfrentar o trânsito, vai pegar o seu próprio carro, vai pegar um carro de aplicativo, um táxi, vai pegar um ônibus, vai a pé, vai de bicicleta, como é que você vai sair de casa? Independente da forma, você pode compartilhar o seu trajeto e nos dizer se o trânsito tá tranquilo, quais são as ruas e avenidas que estão mais complicadas na cidade.